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2: Pode soltar a música. Gente, olhem um pro outro e interagem, ok? Gravando.

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1: Quero ver todo mundo assim, vamos pra cima, vamos pra cima geral. É, desse jeito.

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1: Porque não há lugar melhor, Senhor, que a tua presença. E também não há nada nesse mundo, Senhor, que se compare a ti. Um só segundo sem a tua presença nos dá saudade.

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2: Primeiro Coríntios 2:9 está escrito: as coisas que o olho não viu, o ouvido não ouviu e não

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2: Pouco de

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0: casa servirão ao Senhor. Creia. Deus tem um projeto para sua casa, Deus tem um projeto para sua família. Insista, invista na sua família.
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2: Uma perda no passado poderá se comparar com a glória que Deus irá liberar sobre a tua vida. Não importa o que você perdeu, olhe agora para o teu futuro e veja que Deus tem uma glória maior a liberar sobre você.

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consegue demonstrar o quanto você ama o papai. Jogue suas duas mãos aos céus o mais alto que você pode, vamos. Em alta voz, a igreja, mais alto que você pode. Diga, não abro mão da tua presença, vamos lá.

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4: E aí, galera do Gospel Nejo, como é que vocês estão? Eu espero que cheios de energia, prontos para se conectar com a mensagem divina que nós vamos transmitir hoje. Quero mandar um abraço especial para os ouvintes fiéis que nos acompanham semana após semana. Sejam bem-vindos, vamos lá!
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1: E olha aí, com esse intervalo, damos uma pequena pausa na nossa programação. Continuem ligados, continuem conectados. Gospel Nejo, volta já.
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1: E aqui estamos novamente, firmes, fortes, pronto para mais uma parte do nosso Gospel Nejo. Tem muita música abençoada pela frente, vamos lá.
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1: Olha aí, com esse intervalo, damos uma pequena pausa na nossa programação. Continuem ligados, continuem conectados. Gospel Nejo, volta já.
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1: Voltamos com mais uma dose de bênçãos e música gospel aqui no Gospel Nejo.
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2: Hora de encerrar mais um abençoado gospelnejo. Eu espero que tenham sido tocados pelas mensagens e músicas deste programa. Continuem firmes na fé e até o próximo. Um grande abraço.
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Ela me faz lembrar de quando eu tinha 6 anos de idade. E eu lembro que dentro de uma igreja bem pequenininha, Jesus olhou pra mim, uma menina improvável, que não tinha condição, que não tinha força para se levantar. E ele me deu uma promessa. Ele disse: Kellen, eu te levarei sobre essas nações. E hoje eu estou aqui como testemunho do Senhor para te

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1: Não há Deus como nós.

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7: E aí, pessoal, estou pronto para comandar mais um Super Gospel. Preparem-se para uma seleção especial de louvores e reflexões que vão tornar o seu fim de semana ainda mais abençoado. Vamos nessa!
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1: Que intervalo rápido, não é mesmo? Mas agora é hora de voltarmos ao Super Gospel e mergulharmos novamente na atmosfera de louvor e paz. Vamos lá!
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1: Vamos pro intervalo. Aproveitem para dar uma esticada, tomar um gole d'água e já já estamos de volta com mais música e inspiração.
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1: Estamos de volta com o Super Gospel. Preparem-se para mais uma seleção incrível de músicas que vão tocar o coração e alimentar a alma. Isso é Super Gospel.
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1: E chegou a hora de um intervalo animado no Super Gospel, mas não se preocupem, pessoal, voltaremos em breve com mais louvores e energia positiva para abençoar o seu dia.
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1: Que intervalo rápido, não é mesmo? Mas agora é hora de voltarmos ao Super Gospel e mergulharmos novamente na atmosfera de louvor e paz. Vamos lá!
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1: Estamos de volta com o Super Gospel. Preparem-se para mais uma seleção incrível de músicas que vão tocar o coração e alimentar a alma. Isso é Super Gospel.
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1: Vamos pro intervalo. Aproveitem para dar uma esticada, tomar um gole d'água e já já estamos de volta com mais música e inspiração.
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1: Que intervalo rápido, não é mesmo? Mas agora é hora de voltarmos ao Super Gospel e mergulharmos novamente na atmosfera de louvor e paz. Vamos lá.
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1: Chegamos ao fim deste programa, mas a música e a palavra de Deus continuam ecoando em nossos corações. Que a paz do Senhor esteja com todos vocês. Até breve.
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0: é a nossa força. Aleluia! Glória a Deus.
1: Aleluia!

Dornelis, tudo tem seu tempo. E esse tempo chegou, meu irmão. Glória a Deus por isso.

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1: Muito obrigado, Jesus. Tu és bem-vindo, Senhor, em nossa vida, Pai.

0: Pastor Ataú.
1: Mesmo assim, Jesus me abraçou.
0: Oh, detalhe.
1: Eu sou pequeno e ele grande.
0: E tem mais, põe na conta.

0: segura aí. Eu preciso que vocês digam assim: para-brisa. Não, diga forte, alto e grosso, diga para-brisa.
1: Para-brisa.
0: Agora diga retrovisor.
1: Retrovisor.
0: Qual que é maior dos dois?
1: Para-brisa.
0: Você sabe por que para-brisa é maior? Que é pra gente olhar mais pra frente do que pra trás. Mas não é toda hora. Não dá pra você usar só o para-brisa quando você tá dirigindo. Por experiência própria que eu tenho. Tem momentos que a gente precisa dar uma olhada no retrovisor, sim ou não? Sabe o que é isso? Às vezes Deus nos chama pra gente olhar pro retrovisor, que é pra gente ver quantas batalhas vencemos, quantas guerras vencemos. Aí você sabe o que a gente aprende? Diga assim: misericórdia. Você sabe o que a misericórdia faz? A misericórdia é responsável para que eu não receba o mal que eu merecia receber. Mas diga, por favor: graça. A graça é responsável por tudo de bem que eu recebo, mesmo sem merecer. E é por isso que eu já decidi, e eu quero ver quem já decidiu a mesma coisa que eu.

0: isso é verdade, faça alguma coisa aqui.
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5: Muito bem, turma, sejam bem-vindos ao Louvor Mania de hoje, desse final de semana, tá com tudo, hein? E aí, você como é que está hoje? Eu espero que você esteja bem, aliás, eu espero que você esteja ótimo. Vem que tá começando o Louvor Mania.
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0: daqui a pouquinho com Louvor Mania. Fica por aí.
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2: Pra você que tá ouvindo Louvor Mania, é com essas aqui que a gente encerra o programa de hoje. Semana que vem tem muito mais. Fui!
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Senhor não falha. O Senhor não mente. O Senhor não muda.

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0: irmãozão, tá maravilhoso.
1: Que honra estar aqui nessa noite ao lado do Luciano, ao lado de vocês, ao lado desse cara que é um exemplo pra gente. E principalmente, Luciano, acima de tudo, tá do seu lado, é maravilhoso. Mas tá louvando a Senhora é algo sobrenatural. Que Deus abençoe sua vida, a vida de todos vocês. Glórias e honras sejam dadas a ti, Senhor Jesus. Luciano, obrigado, irmão.
2: Obrigado, meu irmão, meus irmãos. Amém. E continuamos ligados, ligados aqui. E vamos estar ligados lá no céu.
0: Amém.
2: E vamos cantar junto lá em cima.
0: Amém.

quantos creem na fidelidade do Senhor, aplauda e glorifica o nome dele. Aleluia, aplauda e glorifica o nome dele. Ele te levanta, ele te ergue, ele te sustenta. Aleluia, aleluia, aleluia.

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Olá, muito boa noite, 7 horas e 25 minutos. Você está na Melodia de Sete Lagoas, neste domingo abençoado. Daqui a pouco vai começar o culto ao vivo da igreja Reviver em Cristo em Sete Lagoas. Nesse dia das mães, não é? Como é que está a sua noite? Está tudo bem? Tudo certinho? Tudo tranquilo? Espero que a sua noite seja bênção. Que você possa estar na presença de Deus e que Ele possa te abençoar neste domingo. Daqui a pouquinho, o culto ao vivo da igreja Reviver em Cristo.

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1: Deus grande, Deus forte, nessa hora, Senhor, nos colocamos diante de Ti, ó Deus, com toda a gratidão que há no nosso coração. Deus maravilhoso, com toda a disposição que há no nosso coração, ó Pai. Estamos alegres, Senhor, por estar na Tua casa. Estamos alegres, ó Pai, por estar na Tua presença. Estamos alegres, ó Deus, por ouvir a Tua voz, por sentir o Teu toque, por sentir a Tua presença neste lugar. Ah, Deus maravilhoso, eu entrego este culto, ó Pai, em Tuas mãos. Abençoa, Senhor, o meu irmão, a minha irmã. Deus maravilhoso, que o Senhor possa receber.

Glória a Deus. Deus maravilhoso. Amém, irmãos? Eu cumprimento os irmãos mais uma vez com a paz do Senhor. Abra sua Bíblia comigo em Salmos de número 122, no versículo 1. Glória a Deus. E a palavra de Deus nos diz assim: alegrei-me quando me disseram, vamos à casa do Senhor. Os nossos pés estão dentro das tuas portas, ó Jerusalém. Jerusalém está edificada como uma cidade bem sólida, aonde sobem as tribos do Senhor, como testemunho de Israel, para darem graças ao nome do Senhor. Pois ali estão os tronos do juízo, os tronos da casa de Davi. Orai pela paz de Jerusalém, prosperarão aqueles que te amam. Haja paz dentro de teus muros e prosperidade dentro dos teus palácios. Por causa dos meus irmãos e amigos direi, haja paz em ti, ou paz do Senhor. Por causa da casa do Senhor, nosso Deus, buscarei o teu bem. Então aqui o salmista, ele vai dizendo, olha, alegrei-me quando me... do Senhor. E aí ele começa a citar algumas coisas, o motivo da alegria de estar na casa do Senhor, da alegria que ele sentia ali quando as pessoas diziam a ele, vamos à casa do Senhor. E nós, Diaconisa Daniele, temos muitos motivos de nos alegrar quando está perto da hora do culto, quando está no dia do culto, quando nós estamos no culto. Porque aqui neste lugar nós podemos ouvir cadeias quebrando. É durante o culto que nós somos libertos, nós somos tocados pela presença do Senhor, nós ouvimos as palavras do Senhor. É durante o culto que nós louvamos ao Senhor e o louvor ele nos liberta. É durante o culto que nós temos comunhão com os nossos irmãos. É durante o culto que nós transbordamos o que estamos buscando em casa. É durante o culto. Então sim, nós temos muitos motivos para nos alegrar por estar aqui neste momento, pela liberdade de estar aqui hoje nessa casa. Então por isso eu quero te fazer um convite, não fique disperso não. Lembre o porquê que você veio. Lembre o motivo de você estar aqui na casa do Senhor. Você veio para adorar a Ele. Você veio porque o seu coração se encheu de alegria quando chegava a hora do culto. É a hora do culto, é a hora de louvar a Deus. Que bom é estar na presença do Senhor. Como a irmã Cíntia testemunhou aqui, como eu fiquei feliz em conseguir 3 cultos direto. Olha, a irmã encheu o coração de alegria porque conseguiu vir 3 cultos direto. E às vezes nós temos essa disponibilidade e o coração não se enche tanto assim de alegria. Que o seu coração, eu te desejo hoje alegria em estar na casa do Senhor. Porque hoje, se você sente alegria, se o irmão do seu lado sente alegria, este culto vai ser uma bênção. Não tem como ser diferente. Se todo mundo está alegre por estar aqui, se todo mundo aproveitou a oportunidade, entende? Não, não é um momento social. Não é apenas um momento social de ver as pessoas, não. É de entregar ao Senhor o seu melhor.

Nós cremos na tua promessa nessa noite, meu Pai. Nós cremos na tua promessa nessa noite, Deus. Nós já te agradecemos pelos milagres realizados neste lugar, Deus. Nós já te agradecemos pelos milagres realizados nessa noite, Pai. Pois nós acreditamos na tua palavra, Deus. Nós acreditamos na tua palavra, Pai. Entregue tudo aquilo que você tem nas mãos do nosso Deus. Entregue tudo aquilo que você tem nas mãos do nosso Pai nessa noite. Nós viemos até aqui para cultuar e exaltar o nome dele. Nós viemos até aqui para exaltar o nome do nosso Pai. Ele já se faz presente neste lugar. Ele já se faz presente neste lugar. Eu estou em Deus. Eu estou em Deus.

0: Glória a Deus, aleluias. Eu não sou mais escravo do medo. Eu sou filho de Deus. Amém, irmãos? Felizes? Grandes coisas. Ó, a Cinderela perdeu. Ah, Deus maravilhoso. Bom é estar na casa do Senhor. As crianças já estão preparadas? Ainda não, né? Enquanto isso, eu quero chamar aqui o pastor Mauro. Nós temos brinde da rádio, do programa Palavra da Oportunidade. Glória a Deus, aleluias. Glória a Deus. E grandes coisas tem feito o Senhor, operado o Senhor através deste programa. Enquanto as irmãs pegam um brinde, eu gostaria de te convidar para ouvir este programa Palavra da Oportunidade. Quem aqui já ouviu o programa Palavra da Oportunidade? Muitos irmãos já ouviram. Uai, tu nem precisa falar, mas eu só vou reforçar o convite. Então, continue ouvindo o programa Palavra da Oportunidade todas as segundas-feiras, às 19 horas da noite. O Senhor tem operado e tem falado através deste programa. Tem um momento de descontração, tem um momento de charada, mas também tem um momento da palavra, né, pastor Mauro? E é verdadeiramente a palavra da oportunidade. Parece assim que a gente está ouvindo bem pertinho mesmo a palavra do Senhor. Amém?
1: Hoje, Deus, boa noite, a paz do Senhor. Como foi bem dito pela missionária, né? Amanhã, 7 da noite, estaremos ao vivo na Melodia 7 Lagoas. Palavra da oportunidade. Amém? 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Amém? Então, você que não baixou o aplicativo, fácil, mas Melodia 7, vai lá no Play Store, Melodia 7.

0: você possa sintonizar e que você possa receber de Deus também.
1: Amém. Palmas que louva o Senhor. Amém. Se você quer também ganhar o seu brinde, continue ouvindo o programa Palavra da Oportunidade. Se você ainda não ganhou, não desiste, não. Eu fiquei uns meses aí sem ganhar nada, pastor, nesse programa. Mas aí também, quando começou a Diaconisa Quer, não parou mais. Chegou todos. E é muito bom. Então, continue ouvindo e participando. Descubra lá a charada. A gente fica meio até... né, desesperado, querendo descobrir, mas é muito bom este programa. As crianças estão prontas? Vamos receber as crianças em nome de Jesus.

Enquanto os irmãos preparam errinhos técnicos. Enquanto isso, eu gostaria de chamar aqui o irmão Davidson, a irmã Ana Paula. Vem cá com o Davi, em nome de Jesus. Glória a Deus, aleluias. Nós tivemos a apresentação, né, do Davi, foi uma apresentação muito especial. A irmã Ana Paula já contou o testemunho aqui. O testemunho do Davi, né? Um nenenzinho desse tamanhozinho já tem um testemunho muito forte para contar, né, Davi? A carinha dele. Então, nós vamos entregar aqui o certificado da apresentação do Davi. Por aqui. Vem cá, vou tirar um. Glória a Deus. Deus abençoe grandemente a vida de vocês. Deu certo? Vamos ver, hein?

0: Agradecemos a oportunidade em nome de Jesus. Amém.
1: Glória a Deus. Que maravilha. Deus abençoe a EBI, Pequeninos do Rei. Homenagem maravilhosa. Tô lembrando aqui da nossa época, Daniel. Diaconisa Daniel. Ah, não acabou não? Ó, peraí, não acabou não. Tem mais.
2: Amor e carinho e família.
3: A minha mãe é amor bonito.
4: Tudo. A minha mãe representa amor e carinho.
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1: Minha mãe é linda.
2: Nossa, mas que lindo! Obrigada a todas as crianças, que homenagem linda. Deus abençoe vocês, as professoras da escolinha. Muito lindo. Cada filho ali é único e daqui a pouco estão todos grandes, Lucimara. Crescem muito rápido. Quando eu falava aqui que eu lembrei de Daniele, quando a gente estava aqui, porque a gente ficava aqui também na mesma idade, dançando tonton e era assim, entregado mesmo, bicha bermuda, boné, tudo. Então cresce muito rápido. Daqui a pouco são homens e mulheres de Deus. Por isso, mãe, né, a todas as mães, parabéns a vocês por todos os seus filhos, pela forma de criar, pela forma de educar, pela forma de cuidar. Você tem ensinado o seu filho no caminho em que deve andar. Por isso eles estão aqui hoje. Então continue. Eu sei que não é fácil, o mundo oferece vários pratos aos nossos filhos, mas nós precisamos continuar educando eles na presença do Senhor. E nós vamos colher estes frutos. E já estamos colhendo estes frutos. Então a você, mãe, que é força, que é cuidado e precisa de cuidado na mesma proporção, que tem se renunciado sempre, sempre. A mãe renuncia, porque ela renuncia por um filho, porque ela quer o bem do filho. Porque a gente realmente, como o Emily disse ali, nós somos uma leoa quando precisa, pelos nossos filhos. Então a todas vocês, um feliz Dia das Mães. Que Deus continue abençoando. Amém? E falando em mãe, eu quero chamar aqui todas as mamães dessa casa, todas as... vem aqui à frente, em nome de Jesus. Vou chamar aqui o pastor Mauro para estar orando por nós. Amém?
3: Momento especial na igreja. Nós possamos orar por todas essas mulheres abençoadas que Deus deu a oportunidade, né, de gerar. Aquelas que não geram, mas que têm aquele afeto, aquele amor materno, que é muito importante também. Nós vamos orar. Olha, você vê, isso é bom, a igreja esvazia, que tanto de mães abençoadas, outras que ainda não são, não sei, em nome de Jesus. Você se coloca de pé, vamos orar por essas mães, do Deus que abençoe, dê sabedoria, que dê entendimento a cada dia, que possa proteger. Deus, em nome de Jesus, nós nos reunimos mais uma vez na tua presença. Estou apresentando a cada mãe aqui à frente, Deus, esta minha irmã, Senhor, que tem dedicado, Senhor, ela tem se empenhado em ser uma boa mãe. Eu peço o Senhor para colocar nela saúde, Senhor.

todos os dias, nós oramos nesta noite e abençoamos ela em nome de Jesus. Aplauda ao Senhor. Que Deus continue abençoando essas mães queridas, essas mães. Espera aqui, é para esperar, irmão. É para esperar. Isso, é para esperar que vocês vão receber um lindo brinde da Igreja Reviver em Cristo, não é? Isso é bom demais. Sempre temos que lembrar delas, as nossas mamães. Às vezes, uma mãe que gerou, mas a outra que tem aquele afeto, aquele que tem aquele carinho. É muito importante que Deus abençoe, que Deus

Glória a Deus. Olha, Dia das Mães é bom demais. Um bombonzinho. Te amo, mãe. Que lembrancinha linda. Muito obrigada mais uma vez. A gente fica toda, né? Muito bom. Você que trouxe o seu dízimo, a sua oferta, apresente ao Senhor nessa hora com o seu coração alegre, né? Continue com o seu coração alegre por ofertar e dizimar ao Senhor, à casa do Senhor, porque grandes coisas tem feito o Senhor por nós. Amém? Se coloque sobre os seus pés, que você possa entregar a Ele a gratidão do seu coração. Você possa entregar ao Senhor o seu melhor nessa noite, porque Ele tem operado em nossas vidas. Porque a casa do Senhor, como o missionário Tiago sempre fala, que as portas abertas dessa casa salvam vidas. Hoje nós temos o hospital, né? O hospital, ele não precisa de estar aberto, e o hospital não salva vidas. Aqui, essas portas abertas, irmão, salva vidas. E eu posso falar com toda certeza do mundo, salva vidas, pastora. Porque aqui nessa casa, famílias são restauradas. Maridos, mulheres são arrancados do vício, o que poderia causar a morte. Aqui nessa casa, nós somos restaurados. A nossa saúde emocional é restaurada, o que poderia causar o suicídio. Então sim, essas portas abertas salvam vidas, famílias, ministérios e principalmente almas. Porque as portas abertas salvam nossa alma. Porque a palavra de Deus diz que a fé vem pelo ouvir e ouvir a palavra de Deus. Hoje nós temos o recurso da rádio, que é ótimo, maravilhoso. Mas nada melhor do que estar aqui, sentindo este ambiente, ouvindo a palavra do Senhor, conversando com os pastores depois do culto. É muito bom estar aqui. E hoje o seu dízimo e a sua oferta favorece para que essa porta continue aberta. Porque assim como qualquer outro lugar, aqui existe despesas, aluguel. A igreja paga aluguel, zelador, a igreja precisa pagar a luz. Não adianta chegar lá na CEMIG, pastor, e falar assim, eu vou pagar com a fé, não vai. Amém, mas precisa do dinheiro para pagar. Não adianta chegar lá e falar assim, aqui é uma igreja, a gente não pode ficar assim. Não, tem que pagar. E isso é com dízimo e oferta. Como nós sempre falamos aqui, muito longe do dinheiro, do dízimo e oferta ir para o bolso do pastor. Mesmo que seja, que poderia ser, mas não é. O pastor trabalha e muito. Os obreiros dessa casa trabalham. Então, o seu dízimo e a sua oferta é para que essa porta continue aberta. Amém? Apresente ao Senhor nessa hora. Deus maravilhoso, Deus poderoso, nós agradecemos a Ti pela oportunidade de ser um dizimista e ofertante nessa casa. Nós agradecemos a Ti, ó Deus, porque o Senhor tem nos sustentado até aqui. Agradecemos a Ti pelas portas abertas, pela capacidade, porque o Senhor tem nos capacitado no nosso trabalho. O Senhor tem nos dado saúde, ó Deus, para trabalhar, para levar o sustento, ó Deus, para a nossa casa. Nós agradecemos a Ti, ó Deus, pela Tua fidelidade, porque o Senhor é fiel, porque o Senhor é justo, porque o Senhor é amor, porque o Senhor é justiça, Deus. Nós adoramos a Ti, entregamos ao Senhor o nosso melhor nessa noite, em

0: Deus, aleluias. Aproveitando a oportunidade, todas as mamães, todas as mulheres aqui presentes, quero fazer um convite para você. Terça-feira teremos aqui o nosso entre irmãs mesmo, e Deus, entre irmãs e Deus, para especial Dia das Mães. Então vem e convide, terça-feira às 19h, 19h30, aqui na Igreja Reviver em Cristo, amém? Você é nossa convidada especial, amém? Vem, pastor Mauro, trazer a palavra do Senhor aos nossos corações, em nome de Jesus. Glória a Deus, continue com seu coração ligado, continue com seu coração alegre de estar na casa do Senhor, porque aqui tem palavra de Deus, porque o Senhor tem ministrado a palavra dele aqui neste lugar. E como o pastor Mauro disse, esses dias só não recebe quem não estiver ligado no mistério, que não recebe. Então continue ligado, porque o Senhor tem agido aqui, tem falado nessa casa. Nós estamos sentindo a presença do Senhor. Ele tem feito algo novo aqui neste lugar. Ele tem feito algo novo neste lugar. Então, se você também quer viver algo novo, continue alimentando de tudo que o Senhor tem derramado aqui neste lugar. Amém? Estenda suas mãos em nome de Jesus. Senhor Deus e Pai, nós louvamos a Ti, ó Deus, engrandecemos o Teu santo nome, por tudo, Deus, que o Senhor fez, ó Deus, e operou neste lugar, pelos louvores, ó Deus, pela Tua palavra. Senhor, nessa hora entregamos a Ti a vida do Teu servo, ó Pai, este vaso, ó Deus, de barro com um tesouro dentro, como a Tua palavra diz, que é a Tua palavra, Pai, que há de ser ministrada em nossos corações nessa noite. Usa, Deus, como um vaso, como um instrumento em Tuas mãos, ó Pai, que o nosso coração possa estar como uma terra boa para receber a Tua semente, em o nome de Jesus, amém. E palmas que louva o Senhor.
1: Glória a Deus, aleluia. Mais uma vez, povo de Deus, boa noite e a paz do Senhor, amém, igreja. Muito bom nós estarmos na presença de Deus neste domingo, segundo domingo do mês de maio, que se comemora o Dia das Mães. É muito importante a gente lembrar dessas mulheres guerreiras, dessas mulheres que realmente têm vivido dias difíceis, mas têm sido vencedoras, que é o mais importante. Têm sido vencedoras, mulheres guerreiras, mães guerreiras, que têm dedicado a sua vida pelos filhos. É muito bonito ver uma mãe dedicada, é muito bonito. Que Deus continue abençoando a todas em nome de Jesus, amém? E nesta oportunidade eu gostaria de compartilhar uma palavra com os irmãos. Na sexta-feira foi dito pela pastora de um servo de Deus, o Davi, estava ali ouvindo na sexta-feira, não pôde estar, mas estava ouvindo. Eu gostaria de compartilhar uma palavra também. Eu falei com minha esposa, com a Cris, falou: pastora está falando do Davi, é algo que Deus tinha me dado também para hoje. E ela disse que não é sobre a palavra é a oportunidade, é o momento. O que Deus dá para a gente tem que trazer, irmãos, amém? Se coloca de pé nessa noite, se coloca de pé, abra por favor em 1 Samuel 17. Fica ligado. Tema da noite é lição de vida. Olha só, lição de vida. Esse é o tema da noite. Olha só que bênção. Esse é o tema da noite. 17. Aleluias. 1 Samuel 17. Aleluias. 17, o 9 em diante, escrito na Bíblia Sagrada. Você que está pela melodia também, que Deus continue abençoando. 17, 9: se ele puder pelejar comigo e me ferir, seremos vossos servos. Porém, se eu vencer e o ferir, então sereis nossos servos e nos servireis. E disse mais o filisteu: Hoje desafio as companhias de Israel, ou seja, todo o povo de Israel, dizendo: dai-me homem para que ambos pelejamos. Ouvindo então Saul e todo o Israel essas palavras do filisteu, espantaram-se e temeram muito. 12. E Davi era filho de um homem efrateu de Belém, de Judá, cujo nome era Jessé, que tinha 8 filhos. E nos dias de Saul era este homem já velho e adiantado na idade entre os homens. Foram-se os 3 filhos mais velhos de Jessé e seguiram a Saul à guerra. E era o nome dos seus 3 filhos que foram à guerra: Eliabe, o primogênito; segundo, Abinadabe; e o terceiro, Samá. E Davi era o menor. E os 3 maiores seguiram a Saul. Pode se sentar. Fica ligado em Deus. Deixa o Espírito Santo de Deus trabalhar sobre a tua vida. Deixa o Espírito Santo de Deus fluir sobre a tua vida. Entenda o que Deus quer contigo nesta noite. Eu disse que o tema da noite é lição de vida. Toda vez que quando nós lembramos de Davi, muitas coisas vêm ao nosso coração. Mas vem a guerra, as lutas, mas vem também quando Davi enfrenta o Golias. Quem não conhece essa passagem? Quem não conhece a história de Davi? Mas eu quero que você tire para a sua vida nesta noite a lição. Porque o capítulo 17 de Samuel é muito tremendo. Capítulo 17 de Samuel, ele nos traz algo que nós temos que colocar em prática todos os dias. Ele é muito real, o capítulo 17. Mas pastor, já passou o capítulo 17 de Samuel, há anos e anos e anos e anos. Mas ele é muito real. Ele é muito real no nosso dia. A Bíblia relata sobre Davi, que era o menor da casa de Jessé, dos seus irmãos. Samuel, Deus levanta Samuel para ungir a Davi, e ele foi o último a ser lembrado. Vai entendendo. Ele foi o último a ser lembrado, a ser ungido. Depois que ele foi ungido, ele foi trabalhar com Saul. Ele esteve com Saul. Ele foi ungido, mas diz: olha, calma aí, ainda não é a sua hora. Não é o momento ainda de você se tornar rei. Só que a Bíblia diz que naquele tempo levanta-se os filisteus, aqueles homens querendo destruir aquela nação, e Saul, Deus já não estava agradando muito de Saul, mas ele continuava reinando. E aqueles filisteus, eles se levantam e dizem: olha, tem algum homem aí do outro lado que possa lutar? Se vocês nos vencer, nós vamos te servir, mas se for o contrário, vocês vão nos servir. A Bíblia relata que Davi, ele foi enviado pelo seu pai para levar mantimento para os seus irmãos, os 3 que foram à guerra. Davi chega, ouve aquela história daquela afronta, e Davi diz: o que esse pessoal está dizendo? Alguém diz: olha, ele disse que se levantar alguém e lutar com eles, vencer, vai, eles vão nos servir, e vice-versa. E não tinha aparecido um homem ainda. Não tinha aparecido ninguém que poderia vencer aquele homem, aquele filisteu gigante. A Bíblia diz que, relata que ele era bem grande, 2,90, alto, grande. Davi pequeno, vai entendendo. Toda vez que nós lembramos de uma luta que nós achamos que não vamos vencer, ou que nós olhamos e pensamos que é uma luta grande, ou nós deparamos com uma dificuldade e nós logo lembramos de Davi com Golias. Nós sempre lembramos das dificuldades, mas nós nunca lembramos do que Deus fez com Davi, ou Deus fez através de Davi. Toda vez nós falamos, parece a luta de Davi com Golias, o pequeno com o grande com o pequeno. Eu disse que é lição de vida nessa noite. E se nós entrarmos no caminho de 17, nós vamos ver Davi dizendo: olha, eu vou então, eu vou lutar com ele, vai entendendo, eu vou lutar com ele. E aí o irmão dele, o Eliabe, diz: olha, eu te conheço, para que você veio aqui? Para que você veio aqui? Tem pessoas, irmãos, que quando nós estamos para ir para uma guerra, tem pessoas que não acreditam na gente. Quando nós estamos para ir para uma guerra, tem pessoas que não acreditam na gente. Tem pessoas que não dão valor para a gente, achando que nós não vamos vencer, achamos que nós não vamos ganhar. Eliabe foi assim. Eliabe, por Eliabe, Davi não tinha ido, mas Davi já tinha algo no coração. Davi já tinha algo no coração. Deus já tinha escolhido Davi antes mesmo de tudo acontecer, antes mesmo daqueles filisteus aparecer, antes mesmo do gigante Golias aparecer. Deus já tinha escolhido Davi. Eu quero que você entenda nessa noite, antes mesmo das lutas, das dificuldades acontecerem sobre a tua vida, Deus já tinha te escolhido. Deus já tinha te escolhido. Vai entendendo, Deus, nessa noite. Deus já tinha te escolhido, meu irmão. Ou você não acha que Deus sabe tudo o que vai acontecer com você? Mas eu disse que temos que tirar lição de vida nessa noite. Eliabe por Eliabe, ó, Davi não ia. Davi disse: não, eu vou. Então Saul disse: olha, se você quer ir, vá. Eu vou te arrumar uma couraça, vou te arrumar as armaduras. E Davi então veste as armaduras e começa a caminhar. Começa a caminhar. Só a Bíblia disse que, vai entendendo, olha só, Deus é maravilhoso. A Bíblia disse que Davi foi caminhando. Ele para e diz: olha, eu não vou caminhar com essas vestes, porque eu nunca experimentei isso. Eu nunca andei com essas armaduras. Eu nunca experimentei isso. Porque Davi não precisava de vestes, de armaduras. Ele nunca tinha experimentado armaduras, porque toda vez que ele precisava, Deus era o escudo dele, Deus era a proteção dele. Davi, em momento nenhum, precisou de usar, de andar, de ter aquela armadura, aquela proteção, porque toda vez Deus foi a proteção de Davi. Toda vez, vai entendendo isso nessa noite. Toda vez a Bíblia diz que quando chegava o leão para pegar as ovelhas, Davi ia lá, pegava, matava, porque Deus era sobre a vida de Davi. Não é necessário você andar com certas coisas. Então disse Davi a Saul: não posso andar com isso, pois eu experimentei. E Davi tirou aquilo de sobre si. Eu não posso andar

armaduras deste mundo, pensando: ah, se eu tenho alguém do meu lado, vai me proteger. Se eu conheço alguém, ele vai me proteger. Se eu sou amigo de meu dono, ele vai me proteger. Ele vai abrir o caminho para mim. Deus é que abre o caminho para você, meu irmão. É Deus que abre o caminho para você, meu irmão. Adianta, eu conheço ele, conheço ela, eu estou indo. Davi, ele ia com a armadura do Saul, ele ia com a armadura do Saul, não era dele. Eu tenho que ter a minha proteção.

E lá vem, vai. Tira aquilo. Só para você imaginar que do outro lado tinha um camarada grande, 2,90. A Bíblia disse que só a couraça dele, a proteção dele, era 60 quilos. Sabe um camarada andar com dois sacos de cimento, um de cada lado, e colocar dois sacos de arroz na cabeça e sair andando? E com uma lança que a ponta dela são 6 quilos, 66 quilos. E o camarada andando, e Davi pequenininho, sem medo daquele camarada, sem medo do Golias. Ele disse: olha, eu não me preocupo, ele pode vir com tudo que ele tiver. Tudo que ele tiver na mão, tudo que ele tiver no corpo, não vou preocupar. Ele vem com isso. Eu vou com Deus Altíssimo contra ele. Eu vou contra o Deus Altíssimo contra ele. Vem. Ele pode vir. Confiança em Deus. Confiança em Deus, meu irmão. A confiança em Deus te faz vencer. A confiança em Deus faz você passar por barreiras, por dificuldade. Agora o medo, ele te faz voltar. O medo te faz voltar. Aquele povo, aqueles soldados, milhares de soldados, ninguém teve coragem de enfrentar. Eu só posso enfrentar o inimigo quando eu tiver Deus do meu lado.

dele. Davi, ele não foi impulsionado por ninguém. Ele não foi impulsionado por ninguém. Ninguém empurrou Davi para ir, não. Ele foi impulsionado pelo Espírito Santo de Deus. A Bíblia diz que antes, quando ele estava tocando para o Saul, Saul diz: olha, procura alguém que tenha o Espírito Santo de Deus. Olha só, procura alguém que tenha o Espírito Santo de Deus. Tenha o Espírito Santo de Deus sobre a tua vida. Tire lição nesta noite. Tire lição. Porém, Davi, porém, disse a Filisteu: tu vens com espada e com lança e com escudo, porém eu vou a ti em nome do Senhor dos Exércitos. Eu tiro lição.

tempo quiseres, mas eu vou em nome do Senhor. Pode vir, não tenha problema. Pode vir, mas vai em nome do Senhor. A Bíblia diz que então ele segue, segue. Mas a Bíblia relata que ele, então para ir, ele, depois que deixou a armadura, ele só foi com seu cajado, com seu cajado. E todo mundo talvez pensava, Davi está indo com o cajado enfrentar um gigante, enfrentar um cara grande, olha só, de guerra. É um soldado de guerra, um soldado que sempre está à frente de batalha. Davi nunca foi à batalha. Ele com o cajado, ele disse, opa, mas eu tenho que pegar alguma coisa. Eu tenho que pegar alguma coisa no meio do caminho. A Bíblia diz que ele vai lá e pega as pedras. Cinco. Pega cinco pedrinhas. Como que eu vou vencer o gigante, o Davi, o Golias, com cinco pedrinhas? Tem momentos da nossa vida que Deus nos dá estratégias, meu irmão. Tem momentos da nossa vida que Deus nos mostra o que fazer, o que pegar, o que levar. Deus tem momentos que nos faz, filho, é assim, filha, é dessa forma, faz desse jeito, pega isso, pega aquilo, ora assim, faz dessa forma. E as pessoas olhavam, caçoavam de Davi, vai perder, vai perder. Quantas vezes você tem ouvido isso, vai perder? Quantas vezes você tem ouvido, vai perder, não vai dar certo, você vai ser derrotado, você vai ser derrotada, com quem você está indo, olha só, às vezes até chama de coitado, de coitada, olha só lá aquele homem, aquela mulher, vai perder mais uma vez, vai perder, vai ser derrotado, vai ser derrotada. Davi vai, Davi vai, com o cajado e com as pedrinhas, e aquele homem vem, grandalhão, grandalhão. Quem é o presbítero João Marcos? Grande. Irmão, Diácono Carlos? Pequeno. De estatura. Diante dele, fisicamente, irmão, vai entender nessa noite. E ele vai. E o homem vem, batendo os pés. E sabe por quê? Aleluia. O inimigo, ele faz barulho demais, irmão. Ele faz barulho demais. Presta atenção para você. Ele faz barulho demais, já viu? Ele vem achando que ele é bravo, que ele é nervoso. Ele vem pisando firme, ele vem e vem sapatear. Ele vem achando que é o barulho, que vai acontecer alguma coisa. Ele vem pisateando, achando que vai vencer, fazendo barulho para crente medroso correr. Para crente que não tem Deus, correr. Para crente que não tem o Espírito Santo de Deus, voltar. Aleluia. Para homens que não tem Deus, voltar.

deixa vir, deixa vir, venha, venha sapateando, venha, venha, venha. Eu não posso ter medo, eu não posso ter medo. Deus é comigo, Deus é contigo, Deus está sobre a tua vida, Deus está sobre a tua vida. É uma guerra, é um encontro que nós estamos vivendo nesta noite. Eu encontro uma guerra, eu vivo essa guerra diariamente, e creio que você também vive essa guerra diariamente também. Só que as pessoas têm olhado o tamanho de quem está vindo. Oh, meu irmão, quantas vezes nós já ouvimos de pregadores, não foi nenhuma, nem duas, milhares, milhares de vezes. Só que a gente não tira proveito. Quantas vezes já olhamos, não diz o tamanho do seu problema, olha o tamanho do teu Deus. Já virou rotina de falar isso. Não adianta eu ouvir e não praticar. Não adianta. E Davi vai, e o Golias vem. E Davi vai, e o Golias vem. O negócio só está chegando, vai entendendo no espiritual. Vai entendendo. É guerra, é guerra. O inimigo vem, nós vamos. O inimigo vem e nós vamos. Vai ter um encontro, irmão. Vai ter um encontro. Vai ter um momento que vamos encontrar. Vai ter um momento que vamos que decidir. Eu ataco ou eu não ataco? Eu acerto ele ou eu corro dele? Aleluia. Vai ter um momento que nós vamos ter que enfrentar cara a cara. Aleluia. Que isso é verdade. É verdade. Vai ter um momento que nós vamos ter que encontrar com ele frente a frente. Aleluia. Aí que o negócio pega. Aí que o negócio pega. Esteja preparado, meu irmão. Esteja preparado, minha irmã. Deus tem te dado armas. Deus tem te dado armas. Deus tem te dado armas. A Bíblia diz que Deus tem nos dado armas. Ah, essas armaduras Deus já tem nos dado, nos revestido com as armaduras dele. E Davi vai, gigante vem, Davi vai com as 5 pedrinhas, e todo mundo só olhando. Sabe por quê? Porque tem gente que quer ver a sua derrota, que tem gente que quer que você perca, tem gente que não quer ver a tua vitória. Tem gente de binóculo. Tem gente de binóculo. De binóculo. Tá lá longe. Lá na outra. Aleluia. Tá lá na outra cidade. Tá olhando. Tá lá do outro lado. Olhando. Tinha gente assim com Davi. Pequeno. Tá com nada. Da onde vai vencer? Golias. E Davi vai. Com a instrução de Deus. Davi foi com a instrução de Deus. Ele pegou aquelas. Você acha que Davi pegou aquelas pedrinhas à toa, meu irmão? Você acha que Davi lá com o cajado viu as pedrinhas? Ah, vou pegar isso aqui e qualquer coisa eu vou ter que jogar, não. Deus deu estratégia para ele. Deus deu sabedoria para ele. Ele ouviu a voz de Deus, o Espírito Santo, quando ele foi pegar aquelas pedrinhas. Ouve a voz de Deus. Ouve a voz de Deus. Ouve Deus falar contigo. Ouve Deus falar contigo. Às vezes você fala, não, mas olha, mas vou pegar pedra. Vou pegar pedra, Deus. Olha só. Pai, eu vou ter que fazer isso. Isso. Mas Deus sempre fala contigo. Ouve a voz dele. Aquele povo. Davi ouviu a voz de Deus, mesmo com todo o barulho que tinha ali. Guerra, irmão. Sabe o que é guerra? Guerra é barulho. Barulho para um lado, barulho para o outro. Ninguém está lá, ó, esperando, não. Guerra, estratégia. Todo mundo lá do outro lado, preparando. Preparando. Eu não sirvi o exército. Pastor Claudinei serviu o exército. Ele sabe. Não é só na... Não é, pastor? Tranquilinho, ah. Oi, tudo bem? Como é que tá aí? Já que eu chego aí, pera aí. Ah, vem cá, não, vou tomar um café. Tem café não, irmão. Tem café não, o inimigo não tem café não. Aleluia. Com o inimigo não tem café, se liga aí. Com o inimigo não tem conversa. Com o inimigo não tem que ficar abraçando não. Com o inimigo não tem que ficar conversando não.
Entenda nessa noite aí, tá? Deus está te alertando, me alertando. Com o inimigo eu não tenho que ter conversa, não. Eu não tenho que ter conversa. Quando eu digo inimigo, meu irmão, é o inimigo das nossas almas. É o capeta, é o demônio. É esse que é o inimigo das nossas almas. Não é alguém que está falando mal de você e você está achando que é o inimigo. Não, ore por ele, ore por ela, para que Deus possa fazer uma transformação na vida dele, na vida dela. O seu vizinho da mesma forma, o seu parente da mesma forma. É o inimigo espiritual da nossa vida, que está usando ele, que está usando ela para nos atacar. E a gente acha que é o físico chegar e de repente dar até umas pancadas em alguém para acabar. Não é assim não que as coisas funcionam, não. Não é dessa maneira, não. Entenda nessa noite. Entenda o que é o espiritual, o que é a luta, a guerra espiritual. Aquele homem grandalhão, já existia o gigante desde do início da Bíblia, do início de tudo, já existiam os gigantes. Só que aquele homem, ele foi tomado pelo inimigo. Ele foi tomado pelo inimigo para atacar aquele povo. E Davi vai, viva andando com as pedrinhas que Deus o deu. E ele disse: chega, olha para ele e fala tudo aquilo que não deveria ter falado com ele. Sucedeu levantando-se o filisteu, indo encontrar-se com Davi, apressou-se Davi, correu ao combate, encontrou-se com o filisteu. 49. E Davi meteu a mão no alforje, na sacolinha, e tomou dali uma pedra, e com a funda, a funda se colocava aí. Nós temos estilingue, né? Mas não era estilingue, era mais ou menos assim, uma capanguinha, tipo duas gomas. Se preparava. Ele coloca uma pedra. Pedra. Colocou. E Davi e o Golias vem. Imagina Davi andando. Porque não andava retinho, não, irmão. Se você acertar assim parado é mais fácil, é menos difícil, né? Mas imagina o cara andando. E o Davi lá. E o Davi lá. E o Davi preparar para agora, e ele ia pro lado, e aí ele agora ele pá, opa, agora ele mira. Tem que mirar no inimigo, irmão. Tem que mirar no inimigo, porque ele vai desviando da gente, ele vai saindo fora. Vai entender nessa noite. O inimigo, ele vai saindo fora. Sabe por que você ora aqui, ele vem para cá? Você ora, ele vai para lá. Aí você luta para que ele entre, que ele esconde aqui. Aí você acha que ele, opa, foi embora, ele tá lá, ele vem. E o... ele vai, pá, pá, e daí... só preparando. Aleluia. Aleluia. O inimigo, ele não é esperto como você acha. Vai chegar um momento que ele vai vacilar e... ele vem, Davi só olhando. Só olhando. Tão bom negócio. Pá! Meio da testa do inimigo. Ele cai. Ele cravou na testa e caiu sobre o rosto em terra. Aleluia. Olha o que Davi fez. Preparou.

Ele joga, Deus. Ele acerta. Aleluia. Vai tirando lição nessa lição de vida. Vai tirando. E o 49, olha só. E o 50. Aleluia, Deus. Assim Davi prevaleceu contra o filisteu, com uma funda e com uma pedra, e feriu o filisteu e o matou, sem que Davi tivesse uma espada na mão. Aleluia. As suas armas são espirituais. As suas armas são espirituais. Entenda, né? Tira a lição disso aqui, ó. E feriu o filisteu e o matou, sem que Davi tivesse uma espada na mão. Espiritual, irmão. Você acha que pegar aquela pedrinha, acertar ela na testa, tudo espiritual, tudo Deus no negócio. Se ele vai com a armadura de Saul, em primeiro lugar ele nem ia chegar lá, porque não ia aguentar carregar. Se ele vai com a espada de Saul, Golias ia cortar ele.